0: 21 horas e 7 minutos.
1: Estamos apresentando o programa Seguida Boa Música, da autoria de Valdson Castro. Vimos agora Rei Cândido, que música linda, né? Estrangeiro em Paradise, quer dizer, estranho em paraíso, né? De Mundo, vimos agora, entendeu? Sai de Loures Orquestra, Ana Valeira, Havana Delivery, Tropical Brasiliano Bando, vimos o Mando Jango.

Pensamento de hoje, 12 de maio, de São Leão Magno. O que era visível ao nosso Redentor passou para os seus sacramentos. Pensamento tirado da Sagrada Escritura. Eu vos digo a verdade, convém a vós que eu vá, pois se eu não for, o Paráclito não virá.

a voz. 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Hoje é dia do enfermagem e do enfermeiro. São estudia hoje é Nereu e Aquiles. Aquiles ou é Agnes? Aqui tem Aquiles, é Aquiles mesmo. Pancrácio, Leopoldo, Mandi. Já passam 132 dias, faltando 233 dias. Temos aqui, como já anunciei, cultura religiosa, a civilização maia. Vou ler aqui mais um pensamento. A santidade não consiste em grandes obras, mas em pequenos gestos feitos com amor. Quem escreveu foi Santa Teresinha. Continuamos com a nossa música, né? Vamos dar aí, né? Depois vou ler a crônica. Já são 20 horas e 10 minutos aqui dos estudos da Fundação Cultural SAP, da cidade de Pesqueira, Pernambuco, Brasil, para o mundo. Você está escutando o programa, né? Walter Castro, seguida boa música. Amanhã, dia 13, é dia de Nossa Senhora de Fátima, né? O programa amanhã vai ser programas sagrados, né? Música mais em relação. Músicas sagradas. Roberto Carlos, né? Tem muitas músicas. Nossa Senhora de Fátima amanhã. Continuamos com a nossa música, vamos ouvir Ed Lincoln, depois Billy Harley, André Rieu, Alfredo de Ângeles, Dominguinhos, Marinês e sua gente, Dominguinhos, Forró de Limoeiro, depois Samba de Avião, do BR, Musitão Jubim, um chorinho para vocês, Zé Nogueira, e depois as frenéticas, Dances Days, prosseguimos.

21 horas e 31 minutos.

Ouvimos agora Roberto Carlos cantando uma música, versão de Roberto Corte Real. Forget Him, quer dizer, esqueça ele, né? E o título da música é Esqueça, né? Cultura religiosa. Os povos maias viveram na região onde hoje fica o México, Honduras, Belize e El Salvador. Trata-se de uma das maiores culturas antigas do continente americano, tanto em termos de território quanto de duração. As descobertas arqueológicas dão conta da existência desta cultura já no século 8 a.C. Seu apogeu de desenvolvimento aconteceu entre os séculos 4 e 10 depois de Cristo. Os maias tinham desenvolvido a escrita, a aritmética e um calendário próprio. Quando da chegada dos espanhóis à América no século 16, esta cultura estava em fraca decadência. Parte de seus costumes permaneceu, marcando até hoje a população que miscigenou com espanhóis, criando assim sincretismos religiosos muito próprios. Quem escreveu foi Volney Berkbrock, aqui do folhetozinho do dia 12 de maio de 2026, hoje, terça-feira, com o programa Seguida Boa Música, da autoria de Waldson Castro. Já são 20 horas e 53 minutos, eu acho, para essas duas músicas aqui, com Roberto Miranda cantando música de Roberto Carlos. São 7 minutos, né? Então vai terminar aí mesmo. Roberto Miranda.

0: 22 horas e 1 minuto.
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Muito obrigado pela participação de vocês. Roberta e a Miranda cantou aqui duas músicas de Roberto Carlos. Como é grande o meu amor por você, o show já terminou. Muito obrigado, foi muito importante ser hoje com o programa de Walton Castro, seguido Boa Música, me deu autorização de fazer esse programa assim na terça-feira. Um dia ele voltará. Eu quero que ele volte, né, que ele é muito bom de mim. Melhor, nós todos somos bons. Tchau, gente. Boa noite. Amanhã, dia 13, dia de Dançaria de Fato. Amanhã estarei aqui fazendo o programa. Boa noite, até lá, hoje, 12 de maio de 2016. Muito obrigado pela sua paz.

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0: 22 horas e 58 minutos.
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1: Vinte e três horas e 34 minutos.

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1: Vinte e três horas e 50 minutos.

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1: Meia-noite e 6 minutos.

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0: Meia-noite e 24 minutos.
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1: Meia-noite e 59 minutos.

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1: Uma hora e 14 minutos.

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2: Uma hora e 49 minutos.

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1: 2 horas e 8 minutos.
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3: Duas horas e 24 minutos.

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1: 2 horas e 40 minutos.

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1: Duas horas e 56 minutos.

0: Senhoras e senhores ouvintes, boa noite. Mais uma audição para você hoje, 020526. O programa está no ar hoje, sábado. Ontem não houve programa, porque caiu a internet, só voltou com uma hora e tantos minutos depois. Então a programação de ontem, fiz uma homenagem ao 1º de maio, vai ser hoje, dia 2 de maio. Vou ler aqui a oração do mês de maio e também um pouco da história do dia da luta do trabalhador. Não é só alegria, não é só festa, mas tem que rever por que é feriado dia 1º de maio. Saiu aqui no jornal, um edital, que eu vou ler daqui a pouco. É uma crônica bem curta, bem bom. Na técnica da informática está essa forma, na posição musical, viu? Professor Souza e também Walter Castro. Na diretoria está lá nosso compadre Nino Moraes. 20 horas e 1 minuto, nós temos aqui reabrindo, né? Aqui a nossa programação. Na primeira parte vai ser aqui um especial com Robertinho de Recife. Três músicas aqui dele, né? Muito bom. Depois ele gravou aqui música Concerto para uma Voz, Baquianas Brasileiras, de Vila Lobos, Frederico Chopin, Bolero Ravel e No Mundo dos Sonhos, Jorge Merton. E a segunda parte vai ser duas músicas aqui que se chama 1º de Maio. Vamos ouvir aqui a primeira parte, né? Quando terminar eu explico mais o 1º de Maio. Mais uma vez, né? A programação de hoje é o programa de ontem, que não houve programa por causa da internet cair. Toda a leitura vai ser hoje. Bom, gente, é um prazer imenso. Vamos dar início à programação e você vai ficar contente com a nossa literatura musical.
1: Vinte horas e dois minutos.
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2: 20 horas e 35 minutos.

Estamos apresentando o programa Páginas Musicais de Leituras, hoje sábado 2 de maio de 2026. Terminou a primeira parte com um pequeno especial aqui, o Robertinho de Recife. Coloquei três músicas dele mesmo, né? Robertinho de Recife, Batman Rock, A Dança da Sedução e Transcendental. E depois, Saint-Peur, Vila Lobos, Frederico Chopin, Maurice Ravel, Bolero Ravel, né? E depois, Perpelane, Jorge Martin. A programação de hoje é a programação de ontem. Ontem não fiz programa porque a internet caiu e demorou muito a retornar. Então, como fosse o 1º de maio, não é de ontem. Saiu aqui no jornal, no Diário de Pernambuco, sexta-feira, 1º de maio, uma nota. Dia do Trabalho. Origem foi em greve em 1886. O Dia Internacional do Trabalhador, também conhecido como Dia do Trabalhador ou Dia do Trabalho, comemorado anualmente em 1º de maio, é feriado em muitos países. A data tem origem na greve geral iniciada por trabalhadores norte-americanos em 1º de maio de 1886, em Chicago. Na época, os trabalhadores reivindicavam melhores condições de trabalho, principalmente a redução da jornada, que chegava a 17 ou 16 horas por dia, para 8 horas diárias. A greve resultou em confrontos entre trabalhadores e polícia, com a morte de manifestantes e de policiais. O reconhecimento internacional ocorreu durante o Congresso Socialista, Segunda Internacional em Paris, em 1889, que convocou uma manifestação internacional para o 1º de maio de 1890, consagrado a data como dia de luta pela conquista da jornada de trabalho de 8 horas o dia, em memória aos operários mortos de Chicago. A partir daí, os países e os trabalhadores foram adotando essa data, cada um de um jeito. Mas, de forma geral, o significado é confronto. Era um dia de luta, porque o patronato não queria absorver isso, disse o professor do Departamento de História, Bernardo Kocher. Naquele momento, a indústria estava trocando a produção. Remuneração por peça passava a ser de remuneração por hora trabalhada. Então, era possível reduzir a jornada, mas os patrões não queriam isso, porque era aumento de custo. Menos trabalho e mais salário, disse Kocher. Kocher explicou, porém, que com menos horas de trabalho, o operário teria condições de trabalhar melhor e isso resultaria em mais consumo. É isso aí, porque dia 1º de maio. Não vou ouvir aqui duas músicas, né? Uma tocada por Lafayette, com a composição de Gibby, né? R. Gibby, chama-se Fresh of May, 1º de maio. E o 1º de maio também, tocada, composta por Milton Nascimento e Chico Buarque de Holanda, com a participação de Chico Buarque de Holanda. O Cio da Terra também, Milton Nascimento e Chico Buarque de Holanda, com a participação também. O que será Chico Buarque com a participação de Chico Buarque de Holanda? Hoje, porque ontem foi porque foi o dia da luta do trabalhador em busca de melhores salários, como bem, melhores condições, como hoje nós continuamos, né, todos os trabalhadores continuam lutando pela 5x2. Né? 20 horas e 40 minutos, Lafayette, Fresh of May, depois 1º de maio, com Milton Nascimento e Chico Buarque de Holanda.

Estamos apresentando o programa Páginas Musicais de Leitura. Vimos agora duas músicas francesas, Depois do Que Será e Maintenant, Gilberto Bécaud. E Maintenant quer dizer E Agora. E a segunda música em francês foi Que Reste-t-il de Nos Amour, Que Fica do Nosso Amor. Charles Tenet, Charles Dister. Depois a música, a versão de Nelson Motta, Maria Bethânia, não é? Não, Nelson Motta e Maria Bethânia gravou Eu Te Desejo, Amor. E agora, Por Causa de Você, nós ouvimos com Gal Costa, de Antônio Carlos Jobim e Dolores Duran. E nós vamos ouvir em francês também, Gardez-moi pour toujours, Por Causa de Você, na voz de Silvia Telles. Guarde-me para sempre, não é? Gardez-moi, gardez-moi pour toujours. Pensamento, dia 1º de... Ontem foi o primeiro, a primeira sexta-feira do mês, né? O pensamento de... do 1º de abril, que o programa de hoje é o programa de ontem, é de Martin Luther King, Jr. O trabalho não é apenas uma obrigação, é uma oportunidade para fazer a diferença no mundo. Muito bom. Outra mensagem. Não se perturbe o vosso coração. Credes em Deus. Crede também em mim. Santo dia de ontem foi José Operário, Grata e Adéola. Ontem foi dia do trabalhador, né? Hoje é dia 2. Dia 2, vou ler aqui o pensamento de hoje. Nós temos crônicas hoje para ler. Pensamento de hoje é de São Francisco de Assis. Comportem-se como gente que se alegra no Senhor, satisfeitos e amáveis, como convém. Também um pensamento tirado da Sagrada Escritura. Filipe disse a Jesus: Senhor, mostra-nos o Pai, isso nos basta. Santo dia hoje, Anastácio, Zoé e Germânio. Já passam 122 dias. Né? Hoje eu tenho a crônica aqui, daqui a pouco eu vou ler. É a oração do mês de maio, não é? A oração do mês de maio. E temos também a primeira sexta-feira do mês e hoje, que é o 5º domingo da Páscoa, que é justamente a homilia do final de semana. Prosseguimos com a nossa música, vamos ver, né? E sim, depois nós vamos ver um especial, um pequeno especial com Maria Gadu. Maria Gadu vai cantar uma música em francesa, Ne me quitte pas, num ritmo bem diferente. Não me deixe, né? Não me deixe. É, Jacques Bressa, a música. Depois ela vai cantar a música de Caetano Veloso, Oração ao Tempo. Depois duas músicas com Maria Gadu, dela mesma. Bela Flor e Chambaloi, que foi muito sucesso aqui há uns tempos. Oração do Tempo também, muito sucesso. Bela Flor também, até das novelas, das trilhas novelas da Globo, né? Muito bom. Essa Ne me quitte pas é uma música muito bonita, com novos arranjos, com a voz de Maria Gadu. Agora vamos ouvir Silvia Telles, Gardez-moi pour toujours. Prosseguimos, são 20 horas e 14 minutos. Depois de fazer a leitura, como eu já anunciei, né? Temos muita crônicas hoje.

Nós ouvimos agora Oração ao Tempo, música de Caetano Veloso, música e letra, né? Cantada na voz de Maria Gadu, grande cantora, né, gente? Cantora da melhor qualidade. Vamos ver agora a crônica, a Oração de Maio. Nós te bendizemos, Senhor, pela oportunidade de agradecer por mais um mês que se inicia, pela vida de cada trabalhador e trabalhadora que, assim como São José, simples operário, empenha-se dia após dia, com o suor de seu rosto e a fadiga de seu trabalho, a continuar a obra da criação e a de prover o sustento de suas famílias. Que o teu Santo Espírito inflame nossos corações para sermos fortes na luta diária e que o exemplo da humildade serva de Nazaré, Maria Santíssima, modelo de todas as nossas mães. Inspire-nos e trilharmos sem medo os caminhos que forem necessários para irmos ao encontro de quem inspira cuidados e precisa de nossa atenção. Por teu Filho, Jesus, na unidade do Espírito Santo, para sempre. Amém. Quem escreveu foi Lucas Moreira Almeida, em Vila Velha do Espírito Santo. Foi daqui do folhetozinho, né, Dito? Porque todo mês sai uma oração do mês. Saiu a oração do mês de janeiro, de fevereiro, março, abril. Agora a oração do mês de maio. Toda vez eu leio. Depois vem, eu vou ler também depois a crônica da primeira sexta-feira do mês, que foi ontem, e o quinto domingo da Páscoa, que é a homilia da Santa Igreja Católica Apostólica Romana, né? O resumo das homilias. Ou melhor, da homilia das... Porque a homilia é igual para todas as igrejas, né? Pronto, vamos ver Bela Flor e depois de Chambaluê, Maria Gadu. 20 horas e 27 minutos. Depois que eu entrei nessa música, eu faço um pequeno especial com Nana Caymmi. Depois eu vou ler um pouquinho da Nana Caymmi, que ela faleceu dia 1 de maio de 2025. Então, um pouquinho aqui, eu aqui escrevi um pouco dessa história. Mas quem quiser aprofundar, coloque no Google, não é? Nana Caymmi, grande cantora baiana, né? Da melhor qualidade. Continuamos com Maria Gadu.

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Quinto domingo da Páscoa. Jesus, com palavras de consolação, promete um lugar na casa do Pai a todos os que a Ele aderirem. Jesus se apresenta como caminho, verdade e vida, a verdade do Pai, que é o Senhor da vida, para que se encaminhem os que permanecerem em Jesus, o caminho. Para permanecer no caminho, é preciso não se deixar enganar em outros caminhos que geram divisão e morte. É preciso realizar as obras libertadoras de Jesus, como discípulos que aderiram convictos a Ele, resgatando todos a quem tenha sido subtraída a dignidade de pessoa humana e filha de Deus. É preciso fazer deste mundo um lugar de todos, uma casa de todos e de tudo. É preciso que todas as relações estejam na ordem do divino, de modo que esta casa comum seja sinal da prometida casa do Pai. Quem chegou foi Frei José Raimundo de Souza, Sorocaba, São Paulo, aqui do folhetozinho do dia 2 de maio, como já falei a vocês, né? Pensamentos de Francisco de Assis e também os dias passando hoje. 122 dias, faltando 246 dias. Vamos ver agora o especial com Nana Caymmi. Nana Caymmi nasceu dia 29 de abril de 1941. Faleceu dia 1 de maio de 2025. Veja, bem pertinho, né, gente? 29 a 1 de maio. Criada desde o nascimento num ambiente musical, sua vocação aflorou muito cedo. Filha do compositor violonista Dorival Caymmi e da cantora Estela Mans, irmãos Dora Caymmi, Danilo Caymmi e a sobrinha Alice Caymmi. Especial com essa grande cantora baiana, gente, da melhor qualidade. Aqui eu coloquei música aqui dela cantando música dos grandes compositores. Vocês são esses compositores. Se der tempo, já são 20 horas e 38 minutos. Música de Roberto Erasmo Carlos, vão ver. Música de Dolores Duran. Dolores Duran também, outra música, com a participação de Denise Caymmi, deve ser família também, é claro. Música de Tom Jobim, Dolores Duran, participação de Dori Caymmi, também família. Clube da Esquina número 2, Milton Nascimento. E também uma música de Javan, Dupla Traição. Nossa Dança, Danilo Caymmi, muito bonita essa música. Danilo Caymmi na Terra. Depois vem Milton Nascimento, Ronaldo Bastos. Também música de Chico Buarque de Holanda, Gonzaguinha, Augusto Lara. Terminar. Vamos correr, né, gente? 20 horas e 39 minutos, música de Roberto Erasmo Carlos. Não se esqueça de mim, depois Dolores Duran, como eu já anunciei.

0: 21 horas e 49 minutos.
1: Nós ouvimos agora Castigo, não é? Música de Dolores Duran, com a participação de Denise Caim, A Noite do Meu Bem também, Dolores Duran, e a próxima música vai ser Estrada do Sol. A crônica da primeira sexta-feira do mês, que foi ontem, né? Que essa programação era para ter sido ontem, mas caiu aqui a internet e só voltou com uma hora depois, já tarde. Primeira sexta-feira do mês, a pessoa de Jesus. Nossos tempos estão a pedir uma volta decidida a Jesus. Cada vez que olhamos o coração do Mestre, sacramento de seu amor, temos vontade de renovar nossa condição de discípulos. Não basta introduzir melhorias exteriores para que as coisas funcionem melhor. Nada de pano novo ou em roupa velha. Necessário renovar nosso contato pessoal com Jesus. Deixar-nos seduzir não por uma causa ou uma religião, mas pela pessoa de Jesus, pelo Deus vivo nele encarnado. Deixar-nos transformar por esse Deus apaixonado por uma vida mais digna, mais humana, mais feliz, a começar a atenção pelos últimos. Escutar o Evangelho de maneira nova, nada de um cristianismo sem o Jesus verdadeiro. É, escutar o Evangelho de maneira nova. Quer dizer, viver o Evangelho, né, os passos de Jesus Cristo, que é muito difícil, né? Muita gente lê o Evangelho, mas a prática é totalmente diferente. Tem que viver. Isso que é a vida eterna. Estrada do Sol, depois Clube de Esquina, já são... Acho que não dá tempo, não. 20 horas e 51 minutos. Vamos lá, gente. Linda essa música.

22 horas em ponto, né? São 22. Terminou o programa, né, gente? Não deu tempo para rodar todas as músicas. Com Nana Caymmi, grande cantora. Ela cantou agora a última música, Vestido de Bolero, música do Dorival Caymmi. Dorival Caymmi é seu pai dela, né? É. Mas no próximo programa eu vou passar o restante das músicas logo na primeira parte. Ela merece. Grande cantora baiana, grande intérprete, né? Pessoa que foi vivida dentro da família artística, né? Nasceu dia 29 e faleceu dia 1º. Nasceu dia 29 de abril de 1941, né? Deixa eu ver aqui. É, 1941, faleceu 1º de maio. Faleceu 1º de maio de 2025. Muito obrigado pela participação, gente. Foi muito importante mandar um abraço para todos os ouvintes aí, Marcelo Nascimento, lá de mim, Paulo Silva, lá de Olinda, aí, Getúlio de Bom Conselho, sempre está assistindo o programa. Paulo Silva aí, lá de Olinda, na rua Milton Pina, gente boa, né? Sempre está acessando o nosso programa. Então, gente, boa noite e até lá, né? Muito obrigado pela sua participação. Um grande prazer para nós. Boa noite.

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2: Cinco horas e 14 minutos.

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1: Cinco horas e 50 minutos.

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1: Seis horas e 56 minutos.

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1: 7 horas e 12 minutos.

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2: 7 horas e 28 minutos.

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1: 7 horas e 47 minutos.

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1: 8:22.
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1: Oito horas e 39 minutos.

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2: Oito horas e 59 minutos.

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2: Nove horas e 15 minutos.

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2: 9 horas e 49 minutos.

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2: Onze horas e 33 minutos.

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1: 11 horas e 52 minutos.

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1: 12 horas e 7 minutos.

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2: Doze horas e 40 minutos.

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Senhoras e senhores ouvintes, boa noite. A pedido de João Capri, pediu que fizesse o programa hoje, que tem um probleminha técnico aqui no seu estúdio. Amanhã ele estará aqui fazendo o programa segunda-feira. Gente, é um prazer imenso, estamos aqui mais uma noitada, mais uma musicalidade para você. Que estamos aqui, né, repassando a literatura musical. Domingo sempre é o programa de João Geraldo Capri, João Capri, né? Mas ele pediu, fizesse, tudo bem. Vamos aqui na nossa musicalidade, né? Na técnica informática da SFA, na posição musical, eu, Tony Torres, com o Tony Paulo Castro. Na diretoria do SAP, Tchalano Escofado e Nino Moraes. Pois é, gente, 20 horas e 2 minutos, vamos apreciar a boa música no domingo 10 de maio de 2026.

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Estamos apresentando um programa noturno, que é o lado B, né, de autoria de... Bom, esse programa era de São Lourenço Martins, mas quem assumiu foi João Ramalho. Assumiu o programa, né, no domingo, e está fazendo o lado B junto com Vitrines. Nós ouvimos agora Rita Lee, Paulo Ricardo, Leila Pinheiro, Cazuza, Cássia Eller e Netinho, né? Faz parte do meu show de Cazuza, música muito badalada, né? Gostava tanto de você, Bias Trindade, que foi muito sucesso com o Tim Maia, mas aqui foi Leila Pinheiro. Dois é a música de Paulo Ricardo, Michael Silva, Paulo Ricardo. Rita Lee, essa última agora, Santa Rita de Sampa. Rita Lee, Roberto Carvalho. A música de Netinho, música de Mano Góes, Tuca Fernandes, Mila. Netinho foi a primeira música. E a segunda música foi Lanterna dos Afogados, Herbert Viana, Cássia Eller. Pois é, gente, estamos aqui apresentando o programa, né? Domingo hoje, Dia das Mães, 10 de maio de 2026. Prosseguimos com a nossa música. Depois, daqui a pouco eu vou ler aqui a crônica de hoje. Temos hoje duas crônicas, né? Dia das Mães e outra crônica está aqui no, do folhetozinho do dia 10. E também o pensamento de hoje. Palavras retiradas do Evangelho de hoje. Hoje é o sexto domingo da Páscoa, né? Vamos ouvir Zizi Posse, Zé Cabaleiro, Chico César, Caetano Veloso, Jorge Benjor.

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2: 20h52.
3: Estamos apresentando o programa Vitrines, lá do B, de Caprini. Amanhã ele vai fazer o programa. Ele tem um probleminha. Teve um probleminha técnico aí no seu micro, mas ele vai consertar. Amanhã vai fazer meu programa aqui. Nós terminamos aqui a primeira parte. Jorge Ben cantando País Tropical, Filho Maravilha, Taj Mahal, Londo Londo, Caetano Veloso, gravado em 1975. Caetano Veloso, quando estava exilado lá em Londres, Londres, ele compôs essa música, Londo Londo, né? Londo Londo. E as próximas músicas vai ser, nós estamos na segunda parte, Maria Gadu vai cantar a música de Caetano Veloso novamente. Oração ao Tempo. Aonde quer que eu vá, Herbert Viana, Paulo Sérgio Vale, Herbert Viana. Coração em Desalinho, né? Essa música é muito bonita, cantada até com Zeca Pagodinho. Mas aqui eu coloquei com Maria Rita, Monarca e Ratinho. Depois Love, Paulo Padilha e Simon. Depois Ney Mato Grosso, Verdade da Vida. Depois Ventor Jubim, Nara Leão, Toquinho, Vinícius Moraes e por aí vai, gente. Muito bom mesmo. Hoje, 10 de maio, sexto domingo da Páscoa. Li ontem, não é? Foi meu programa ontem, li a crônica que resume da liturgia da Igreja Católica Apostólica Romana. A frase que está dentro do Evangelho é: eu pedirei ao Pai e Ele vos dará outro paráclito. Santo de hoje, João Dávila, Damião de Molokai, Blanda Nazário, dia das mães, dia do cozinheiro, dia da cavalaria e dia do campo. Já passam 130 dias, faltando 235 dias. Eu tenho aqui uma crônica aqui no verso, né? Desse, foi do dia 8, né? Dia das mães, vou ler daqui a pouco para vocês. Dia das mães. Mas que é a causa, por que é dia das mães? Dia celebrando as mães teve origem nos Estados Unidos, em 1908. Foi iniciativa de Ana Javis. Depois eu vou ler aqui para vocês. Continuamos com a nossa música, música muito bonita, não é? Oração ao Tempo, de Caetano Veloso aí, música gravada por Maria Gadu, grande cantora também. É uma cantora nova, né? Mas excelente. Como também outras, né? Maria Rita também. Filha de Elis Regina, né? Elis Regina. 20h55. Mandar um abraço aí para Getúlio, lá de Bom Conselho, também lá de Minas, Serra do Urubá, lendária terra de Pesqueira. Fred, também lá em Recife, né? Também. Sempre está acessado no programa. Paulo Silva, síndico lá de Olinda. Vaninha também. Quem mais? Me lembrar aqui, Getúlio, eu já falei, Getúlio sempre está acessado no programa. Ele gosta do programa da gente, né? Lineu também, gente boa. E muitos aí. Qualquer coisa, você escreva aí no interativo que eu dou uma palavrinha aqui da sua mensagem. Continuamos, Oração Tempo.

Estamos apresentando o programa Vitrines, lá do B, de autoria do Capri. Olha, gente, vimos agora grande poetinha, né, gente? Vinícius Moraes, é um mestre literário, né? Hermano Silva também, seu parceiro, Toquinho, tocando aqui com o Vinícius Moraes, né? Gravado aí, Onde Anda Você? A banda Chico Buarque de Holanda, também outro astro, Nara Leão interpretando, Tom Jobim também, Vinícius Moraes, Chega de Saudade, Verdade da Vida, em Mato Grosso, de Conceição Lacerda, Raul Mascarenhas. Logo, Paulo Padilho, na voz de Simone, Coração de Zalino, como eu já falei, Maria Rita, na voz de Maria. A crônica de hoje é Dia das Mães. Vamos ver o motivo, por que é Dia das Mães, né? Tem aqui no folhetozinho, escrito por Luiz Fernando Conde Sagenes. O dia em que celebramos as mães teve origem nos Estados Unidos em 1908, por iniciativa de Anna Jarvis. Seu intento foi motivado para homenagear sua mãe, Anne Marie Rives Jeves, cuja vida foi dedicada a liderar ações sociais e humanitárias promovidas por grupos de mulheres, inclusive durante o tempo da Guerra Civil Americana. No Brasil, a primeira celebração aconteceu em 12 de maio de 1918, em Porto Alegre, pela Associação Cristã dos Moços do Rio Grande do Sul. A data tornou-se oficial em 1932 por decreto de Getúlio Vargas. Logo, a Igreja Católica introduziu a festa em seu calendário de modo a celebrar as mães no mesmo mês de maio, dedicado a Nossa Senhora. Maria é apresentada como modelo da mulher e mãe cristã, devotada a causa do Evangelho. Quem se foi Luiz Fernando Conde Sagenes. Temos aqui outra crônica, a diferença de aurora boreal e aurora austral. Não é nem a diferença, né? A localização que essa aurora apresenta, um no hemisfério norte e outro no hemisfério sul. Se der tempo, eu leio hoje. Então guardo para terça-feira, mas eu vou ler hoje, se der tempo. Próxima música, Gonzaguinha, na voz de Maria Bethânia, Grito de Alerta. Depois de Milton Nascimento, com sua beleza musical, que é o marco da história, né? O título, Travessia. Viajante, Tereza Tinoco, Ney Mato Grosso, gravado em 1981. Depois, Chão de Estrelas, Orestes Barbosa, Silvio Caldas, grande Silvio Caldas, né? Silvio Caldas é mais antigo, né? Grande cantor, né? Gravado em 1957. Depois, Ela Carioca, tem o Gilberto Vinícius Moraes, Tamba Trio. Esse Tamba Trio é muito bom também. Eu tenho esse CD da melhor qualidade mesmo, muito bom. Depois, vamos ver, se todos fossem iguais a você... Tom Jobim, Vinícius Moraes, outro também, na voz de Agostinho dos Santos, gravado em 1969. Vamos lá, né, gente? Depois eu conto mais as próximas músicas. Hoje, 10 de maio de 2026. Prosseguimos com a nossa música. 21 horas e 28 minutos.

0: 21 horas e 48 minutos.
1: Estamos apresentando o programa Lado B, Vitrine da Teoria de Capri. Amanhã ele vai fazer o programa aqui, viu, gente? Eu gosto de ler sempre para vocês aqui no nosso programa, poema de Pablo Neruda, para incentivar você para gostar de viver. Gostar de viver é preciso gostar das coisas boas, que fortalece a caminhada do ser humano. Vou ler aqui o poema de Pablo Neruda, em inglês, francês, espanhol e português. He dies slowly. The one who doesn't travel, the one don't like music, the one who doesn't read, the one who doesn't know how to log at himself. Il meurt lentement, celui qui ne voyage pas, celui qui ne lit pas, celui qui n'écoute pas de musique, celui qui ne sait pas rire lui-même, muere lentamente, quem não viaja, quem não lê, quem não escute a canção e quem não sabe rir de si mesmo. Morre lentamente aquele que não viaja, aquele que não lê, aquele que não escuta música, aquele que não sabe rir de si mesmo. Pablo Neruda nasceu em 12 de julho de 1904, em Parral, Chile. Falecimento 23 de setembro de 1973, aos seus 69 anos, em Santiago, Chile. Ele ficou conhecido como poeta quando tinha 13 anos. Escreveu uma variedade de estilos, incluindo poemas surrealistas, épicas históricas, manifestos. Ele foi um escritor e político chileno considerado um dos maiores poetas da literatura latino-americana e contemporâneo mundial. Não morra. A próxima música vai ser Tristeza, música de Haroldo Lobo, Miltinho e Jair Rodrigues. Saudosa maloca, Danira Barbosa, Marlene, leva meu samba, mensageira, Ataúfo Alves, Ataúfo Alves. Bom, gente, já são 20 horas e 51 minutos, né? Faltam 9 minutos para terminar o programa e a gente vai rodar essas músicas. Eu acho que vai ser o tempo suficiente. Eu não vou ler hoje a crônica da Aurora Boreal, vou deixar para terça-feira. Terça-feira é o programa de Valson Castro, mas ele deu permissão que eu fizesse o programa aqui, seguindo boa música, né? Amanhã é o programa de João Capri, ele João Ramalho, né? Ele vai fazer o programa amanhã. Era para ser hoje, mas teve um probleminha aí, técnico, né? Se que fizesse o programa hoje, eu faço com muito prazer e com muito entusiasmo. Então, 20 horas e 52 minutos, hoje 10 de maio 2026, domingo. Tristeza.

Terminou o programa, né, gente? Faltava 4 minutos, justamente duas músicas, né? Marlene e depois até o Forbes. Muito obrigado pela participação, gente. Muito obrigado. Hoje o programa Lado B, o Vitrines, João Capim, pedi que eu fizesse o programa hoje, que deu um probleminha técnico. Mas amanhã ele voltará aqui. Amanhã ele vai voltar tranquilamente. Segunda-feira, que era o meu programa, ele vai fazer o seu Lado B. Muito obrigado, gente, foi muito bom, né? Eu faço isso com muito prazer, a programação, também levando mensagens para você. Peço muito a você que não morra lentamente. Viva a vida escutando, lendo, viajando e ri também de si mesmo. Boa noite, tchau. Hoje, 10 de maio de 2026. Até amanhã, né?

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6: Quinze horas e oito minutos.

Senhoras e senhores ouvintes, boa tarde. Mais uma audição hoje, 13/05/26. 13 de maio de 2026. Nossa Senhora de Fátima. Capazinho da tarde, prossegue, né? Com Tchaikovsky. Depois vamos ver Frederico Chopin. Se der tempo, né? 15 horas e 13 minutos, né? 13 minutos de atraso, mas tudo bem. Gente, é um prazer mesmo. Você está conosco, como sempre, né? Às tardes. E também as noites, né? Programação à noite ao vivo, não é? A gente faz o programa aqui com muito carinho e com muito amor. O Café da Tarde abre para você.

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2: Estamos apresentando o programa Cafézinho da Tarde, hoje, 13 de maio de 2026, dia de Nossa Senhora de Fátima. Terminou aqui um CD de 14 faixas, né, Tchaikovsky. Vamos ver agora Frédéric Chopin, agora. Já são 16 horas e 26 minutos aqui dos estúdios da Fundação Cultural SAP da cidade de Pesqueira, Pernambuco, Brasil, para o mundo. Vamos dando continuidade à nossa musicalidade.

Muito obrigado pela participação de vocês. Já são 17 horas e 5 minutos. Até a noite com o programa Páginas Musicais e Leituras. Hoje, dia nacional de fato, vendida a libertação dos escravos. Que libertação é essa? Os escravos ficaram sem apoio. Tudo bem, gente. À noite estaremos aqui, né? Terminou o programa. E até a noite, né? Não é isso, gente? Tchau, boa tarde, até lá.

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0: Um homem doidou, vamos manda aí pra Parangaba, rapaz.
1: Manda pra Exu, manda pra Exu.
0: Acertou. Exu é negócio pra doido mesmo, né, Zé Peixoto?
1: E pegaram o tocamão.

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1: 17 horas e 21 minutos.

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2: Aliás, dizem que o SAP é um sistema de comunicação de audiência localizada. 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
1: 18 horas e 10 minutos.

0: Roger?
1: Hein?
0: É legal ter um amigo, né?
1: É maravilhoso. Mesmo que ele tenha bigodes de foca e até um nariz de tamanduá.
0: E orelhas de camelo, tio, lembra?
1: Orelhas de camelo?
0: É, tio.
1: É mesmo, orelhas de camelo. Mas é um amigo, não é?
0: É.
1: Então não se deve mudar.
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0: 18:26.
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1: Dezenove horas e 18 minutos.

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2: Dezenove horas e 53 minutos.
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1: Senhoras e senhores ouvintes, boa noite. Mais audição hoje, 13 de maio de 2026, dia de Nossa Senhora de Fátima. Hoje tem um pequeno especial. Roberto Erasmo Carlos hoje, Rei Canife, vamos ouvir música do Roberto Erasmo Carlos. Depois Daniel vai cantar a música Nossa Senhora. Depois Erasmo Carlos vai cantar Mulher, Mulher Superstar e Gatinha Manhosa. É a primeira parte. Gente, estamos aí, né, para você, abrindo aqui com chave de ouro a programação quarta-feira hoje, né? Eu, professor Souza, estou aqui fazendo o programa direcionado a você, de bem com a participação do grupo, do SAP, Walter Castro, Aécio Flávio, né, Emílio Moraes. Todos nós aqui estamos juntos para repassar essa literatura musical para você. Hoje, 13 de maio, né? Dia Nossa Senhora de Fátima. Segunda parte, vamos continuar com a programação, né? Fernanda Takai, Ivan Lins, Jessé, José Augusto, Marina Lima. Depois vem aí Mike Silva, segunda parte. Vamos focalizar na primeira parte, né? Hoje nós temos aqui a mensagem de hoje, né? A mensagem de São Bernardo Claraval. E a mensagem mais tarde, né? Vamos ver aqui a abertura do programa Páginas Musicais e Leituras, que é uma das tradições da cultura pesquerense. Para você está aí Rei Canife, depois Daniel Erasmo Carlos.

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2: 20 horas e 42 minutos.

Estamos apresentando o programa Páginas Musicais de Leituras aqui de autoria. Bom, o programa é meu, né? Ontem foi o programa de Waldson Castro, eu fiz o programa seguido de Boa Música, né? De autoria de Waldson Castro. E hoje é meu programa, né? Pois é, gente, ouvimos Erasmo Carlos, especial nessa primeira parte, né? Música de Roberto Carlos, Erasmo Carlos, e uma música de Erasmo Carlos aqui foi Mulher, é Naninha e Erasmo Carlos. Nossa Senhora cantou foi Daniel, grande cantor, né? Hoje é dia de Nossa Senhora de Fátima. E as próximas músicas vai ser com Fernanda Takai, duas músicas para Fernanda Takai, depois vem Ivan Lins, depois vem Jessé, José Augusto e Marina Lima, depois de Michael Sullivan com Simone e depois com Joana. Pensamento de hoje, 13 de maio, São Bernardo de Claraval. O servo de Maria não pode perecer. Outro pensamento tirado da Sagrada Escritura. Quando vier o Espírito da Verdade, ele vos guiará em toda a verdade, porque não falará de si mesmo, mas do que eu vi, e vos anunciará as coisas futuras. Santo dia hoje, né, Nossa Senhora de Fátima, Júlia Biliart e Glicéria. Hoje é dia da Fraternidade Brasileira, dia da abolição da escravatura, dia do automóvel, dia da estrada de rodagem, dia do zootecnista. Fala em abolição da escravatura hoje, não é? 13. Mas foi o seguinte, ficaram livres. Mas eles foram para onde? Aí é que está, não é? Não é só da liberdade, mas também da sustento, né? Terra, casa, trabalho, né? Salário. Foi uma escravatura da abolição, foi muito boa, só que eles ficaram de mãos atadas. Não tem para onde ir. Ficaram na marginalização. Eu não concordo, não. Tudo bem. Tem um lado positivo e um lado negativo. 20 horas e 45 minutos. Prosseguimos com a nossa música. Eu já anunciei as músicas aí, né? Aqui dos estúdios da Fundação Cultural SAP da cidade de Pesqueira, Pernambuco, Brasil, para o mundo. Fernanda Takai vai cantar a música de Zequete, depois vai cantar a música de Ari Barros, depois vem Ivan Lins, os seus parceiros Vitor Martins e Ronaldo Monteiro, depois Jessé cantando a música de Renato Teixeira, Romaria e Maria Bethânia de Capiba, com a participação de Nelson Gonçalves. Prosseguimos aqui com a nossa música.

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